estratégia para fechar os espaços, aproximar o mundo basta e tentar aproveitar o contra-ataque. Mas não deu.